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1: Nove e 14.

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5: 9:34.
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3: Dez e sete.
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3: Dez e 21.

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2: Dez e quarenta e sete.

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3: 11:06.
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1: Onze e 23.

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2: Meia-noite e 1.

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2: Uma e um.
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2: Duas e um.

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3: 3 e 4.
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3: Quatro e cinco.
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2: 5 e 5.

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1: Aí eu fico emocionado com essa música.
2: Sério?
1: Quem que já comprou o disco?
3: Pô, a crise tá mal, hein? Ô, gente, compra o disco, ajuda! Né?
1: É assim, enquanto o disco não chegar a 250, 300, a gente não vai fazer show.
3: Ah, é verdade, porque senão vai ficar um bando de gente lá, toca indecido.
1: Não, a gente quer tocar as músicas novas.
3: Aí se já for platina duplo, aí ninguém gostar do disco, aí tudo bem.
1: Nos perderemos entre monstros.
3: Que foi, eu achei legal, só que eu gosto mais da Cássia Eller cantando. Por enquanto.
1: Ok, então agora a gente já entrou no disco novo, tá? E essa...
3: Às vezes as pessoas me perguntam por que que se chama Sereníssima a letra? Que é a música mais rapidinha do disco.
1: Tirando Las Dor.
3: E de repente, eu não sei porquê, eu só sei que Sereníssima era, como era conhecida a cidade de Veneza. Isso eu fui descobrir depois, aí eu não, isso não tem nada a ver com a música.
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8: Seis e quatro.

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0: 6:23.

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6: 6h43.

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2: Sete e três.
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0: Porque agora vamos apresentar dicas e truques para a sua cozinha. Para o pão caseiro ficar mais macio, mais delicioso, mais fofo, você deve acrescentar uma batata cozida amassada juntamente com a massa. Daqui a pouquinho tem muito mais. Fique com a gente.
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3: 7:22.
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0: Porque agora vamos apresentar dicas e truques para a sua cozinha. Para evitar as lágrimas na hora de cortar uma cebola, experimente. Antes, você cortar um limão com a mesma faca que vai cortar a cebola. Daqui a pouquinho, tem muito mais. Fique com a gente.
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2: Oito e trinta e um.

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2: Oito e 55.

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8: 9:21.

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1: Manhã maravilhosa, gente, é isso mesmo, você comigo então fica melhor ainda, é isso mesmo, né? Aquele grande abraço mais uma vez, eu não canso de cumprimentar você e toda a sua família, você que está sintonizado comigo, hein? A você voltando do trabalho, você trabalhando, ouvindo a gente, sabe, com o radinho ligadinho, no fundo, ouvindo a gente, olha, a gente fica com certeza muito feliz também, aí pelo prazer, né? Aí pelo poder também da sua audiência aí do outro lado, hein? Com certeza é aquele combustível gostoso da gente estar aqui comunicando juntamente com você, eu daqui, você daí, com amigo David Bortoloso na sua comunicação por aqui. Grande abraço pra você. Segue com a gente por aí.

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1: 9:40.
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3: Nove e 59.
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1: Dez e dezenove.

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1: Alô você, muito obrigado pelo prazer da sua sintonia. Eu sou David Bortoloso, comunicando com você nessa manhã gostosa aqui de nossa grande e bela cidade. Muito obrigado pelo prazer da sua sintonia. Muito obrigado a você que está em casa hoje também, só de boa, ou coisa boa, né? Ouvindo a gente então, melhor ainda. Grande abraço pra você por aqui.

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0: Essa você precisa anotar, porque agora vamos apresentar dicas e truques para a sua cozinha. Para tirar manchas de ferrugem de tecidos, coloque sal sobre o local manchado. Pingue algumas gotas de limão, deixe secar ao sol e depois lave. Daqui a pouquinho tem muito mais. Fique com a gente.
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8: 10:39.

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9: 10:58.

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2: 11:18.
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0: Muito bom dia, claro, para você também. Estamos ao vivaço para você. Grande abraço, né? Eu sou o David Bortoloso. Você está ouvindo o melhor da música gostosa e boa de ouvir com a gente por aqui, hein? Seja com certeza você também muito bem-vindo em nossa programação por aqui, hein? Se esteja onde você estiver, é importante com certeza que você esteja sempre plugado, ligadinho comigo por aqui também. Simbora com a gente. Só

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1: Você sabia que os bebês são verdadeiros cientistas? Olhe bem, eles estão sempre estudando e testando o mundo à sua volta. 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Isso fortalece a autoconfiança.
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4: 11:31.
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0: 12h02, 12h02. Estamos chegando com informações nesse sábado, informações esportivas, panorama esportivo. Vamos falar do Marreco ABF, que hoje tem jogo mais de importância da sua vida, né? Talvez o maior desde a sua fundação, né? Daqui um pouquinho vamos conversar com o professor Jonathan Marcelo, com o Douglas Ronald, o presidente Ivo Dolinski, né, que trabalha inclusive com a diretoria, uma mobilização na praça, no calçadão, no ginásio de esportes Arrudão, inclusive a lojinha aberta, né, vai trabalhar até meio-dia, retorna às 13 horas e vai até a hora do jogo. Ingresso do segundo lote, R$30. Tá? Na hora, a partir das 17 horas, R$50. Corinthians treinou ontem no Arrudão. E agora, pela manhã, 11 horas, está também treinando. Acompanhei o treino do Marreco ABF, uma parte também do Corinthians. Daqui um pouquinho, o professor Malafaia, o técnico. Um técnico muito competente também. Ele é muito dado com as pessoas, né? Muito simpático, e a gente bateu um papo com ele, hein? Falando do Corinthians. Vamos falar de atletismo, do Clube Esportivo União, Série A, Série B do Brasileirão, né? Vamos ter jogos decisivos de volta da Série D nesse final de semana. Já tivemos a primeira rodada, agora os jogos de volta da Série D do Brasileirão. Também teremos Série C na sequência desse final de semana. Estas e muitas outras são destaques no panorama esportivo. Ivo Dolinski, o presidente de honra, inclusive faz parte da diretoria, muitos anos trabalhando com o Marreco, agora Marreco ABF, fala da expectativa do jogo hoje à noite, Marreco ABF e Corinthians, para escapar, sair dessa zona de confusão, como diz o Vanderlei Luxemburgo, da Liga Nacional. Ivo.
1: Boa Melo. A expectativa é a melhor possível. Estamos bem, bem ansiosos para esse jogo, que precisamos desse resultado, né? A torcida já demonstrou, comprou o ingresso, sabemos que vai estar lotado o ginásio, então os atletas também essa semana fizeram uma preparação muito boa, estão preparados para a noite, então estamos bem
0: otimista hoje.
1: Temos bem otimista para que saímos com um bom resultado, para que demos aquela largada para sair dessa zona de desconfortável que nós estamos.
0: E lembrar, né, que o primeiro lote a R$20 já foi tudo, foi rápido.
1: Ah, sim, o primeiro lote já até na quarta-feira já não tinha mais ingresso, agora tem os de 30, então o pessoal que aproveita comprar esses ingressos de 30 até as 17 horas, depois vai passar para 50, né? Então, estamos dando a oportunidade para o torcedor que consiga comprar seu ingresso. E pedimos que venha, convocando o torcedor que compre seu ingresso e venha nos ajudar, que será muito importante hoje a presença do torcedor para nos ajudar para sair com essa vitória de hoje.
0: A diretoria, né, no caso, aí, né, tem toda a movimentação, temos pessoas lá na praça, a lojinha aqui está aberta, né? Então o torcedor pode vir, tem camisas para vender, tem outros tipos de adornos, por exemplo, chaveiro, boné, enfim. A loja aberta para o público, para o torcedor, mas o Marreco nesse pensamento do jogo do ano, hoje à noite, 21 horas aqui no Arrudão contra o Corinthians.
1: Isso mesmo, Melo. Então a loja aqui tá, no Arrudão está aberta, quem quiser vir comprar sua camisa, algum objeto que tem ali, comprar seu ingresso, que é o mais importante hoje, né, também, e lá na praça também estão lá vendendo ingresso, vendendo camisas, e tem os pontos também de venda que está funcionando. Então a gente convoca o torcedor e pede para que compre seu ingresso e venha hoje no ginásio, que será uma peça muito importante para esse jogo.
0: Ivo, tanto tempo de Marreco, né? Você que foi presidente e é o presidente de honra e faz parte dessa diretoria, me parece que é a primeira vez essa mobilização total, né? Pela importância também do jogo, pelas pessoas que vieram, a renovação da diretoria, né? Também a renovação dos jogadores. Do que eu me lembro, acho que é o mais importante de todos, né? Essa movimentação total, né? Inclusive com a sociedade também.
1: Ah, sim, eu acho que esse movimento que foi feito esse ano na história do Marreco nunca teve, e uma diretoria tão afinada que nem está tendo, um pessoal com uma vontade de trabalhar imensa, acho que foi foi as pessoas, melhor que essas pessoas não podia ser para entrar nessa diretoria. Então a gente tá, eu tô assim, vivi tudo esses anos do Mareco, assim, tô muito motivado e feliz de ver o trabalho que esse pessoal tá fazendo fora de quadra e dentro de quadra, né, que foi feita todas essas mudanças de atleta e melhoramento de atleta. Uma pena que foi feito no meio do ano, que tem que fazer uma mini pré-temporada, até o pessoal se entrosar, porque precisa esse entrosamento, né, que é jogadores que vieram de outros clubes, mas graças a Deus hoje já esse, dá para dizer que o time está bem alinhado e entrosado, e a partir de hoje já pode ter certeza que será um outro estilo de jogo e será um resultado muito, muito positivo para hoje.
0: É, eu sempre tenho a minha convicção, né? Quem trabalhou lá atrás, que fez deu os passos também, iniciou a diretoria anterior, porque ninguém faz nada sozinho, né? Claro que a gente observava que tinha pouca gente para trabalhar, né? Hoje vocês têm departamentos e com muitas pessoas trabalhando, então facilita mais. Ninguém fica, às vezes, sozinho, deixa de fazer uma coisa ou outra por falta de pessoal, né?
1: Isso é verdade. Nós temos uma empresa, a BG, que nós está dando essa consultoria, nós ajudando nessa organização, nesse planejamento, que é muito importante. E eu acho que a história do Mareco não se diz deste ano. O Mareco é de 2008 até hoje. Aquele pessoal que teve aquela ideia de fundar o Mareco, eu acho que é uma ideia muito, foi muito feliz naquela ideia que tiveram. Então eu acho que a história do Mareco vem se contando ano a ano.
0: Tá certo, e o ano que vem, né, vamos aí para 20 anos de Mareco, né?
1: Ah, sim, é um 20 anos, já acho que é uma longa vida do Mareco, tem muita história dentro desses 20 anos e esperamos que cada ano vá melhorando, que como começou esse ano com essa nova diretoria, que o ano que vem a gente comece já um planejamento, já está sendo feito esse planejamento para o próximo ano, para os próximos anos. Então a gente espera que no próximo ano não seja tão dificultoso como foi nesse ano quando começamos essa nova diretoria.
0: Bom, eu tenho um palpite do placar. O seu?
1: Olha, eu tenho. É 3-2. Vai ser um jogo bem
0: apertado. 2-1.
1: O meu resultado é 3-2.
0: Tá certo. Vamos fazer uma aposta. Valeu, Ivo. Obrigado aí, presidente.
1: Valeu, um abraço, Melo. E você também faz parte dessa história, né, do Mareco. Você sempre esteve junto desde o começo aí, trabalhando e fazendo sua parte.
0: A imprensa toda, né, Ivo?
1: Você, né, como, citando você, a gente está falando de toda a imprensa de Beltrão. Acho que a imprensa está sempre junto e agora, mais do que nunca, abraçou esse novo projeto, essa nova ideia do que o Mareco está tendo. Então, vamos trabalhar junto e só agradecer a você da imprensa que por esse trabalho que tem vindo fazendo também.
0: É o presidente Ivo, né? Hoje acompanhando também o treino, dando aquela força ali para os atletas, a comissão técnica, né? Até observei um movimento muito grande na loja, né? Do Mareco, no Arrudão, pessoal comprando camisas, comprando os ingressos. Encontrei o Pipo lá da Sessão Progresso, né? Ele que é torcedor ferrenho, também estará à noite assistindo o jogo. Então, muita gente da região vai comprar ingresso porque é o Corinthians, né? Então, o Corinthians é o Corinthians. Tem a camisa, tem corintianos em toda a nossa região aqui, em cada canto tem corintianos, enfim. Mas vamos aguardar aquilo que já foi comentado, né? Que o Mareco vença, né? Faça a vitória e possa, né, sair dessa zona aí de complicada, né, que é lá embaixo na Liga Nacional, né, hoje é o penúltimo colocado, e que vá lá para São José no último jogo para, quem sabe, né, até mesmo classificar, né, e não cair dessa situação aí para a Liga Silver do ano que vem, que é a segunda divisão da Liga Nacional de Futsal, certo? 12 horas com mais 11 minutos, 12:11, você está com o Panorama Esportivo, com apoio cultural, em nome da André Veículos. 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Já voltamos.
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6: 12 horas com 15 minutos, 12 e 15. Olha, a Série D do Brasileirão tem o segundo jogo agora de volta, né? Amanhã, 17 horas, nós teremos Ferroviário e Goiatuba. 16 horas, Gama e América do Rio Grande do Norte. 13 da Paraíba enfrenta a equipe do São José do Rio Grande do Sul. O CSA enfrenta o São Luís. E às 17 horas, Asa e Cianorte. Ainda às 16 horas, Iguatu e Nacional do Amazonas, Portuguesa, Paulista e Uberlândia. Né? São os jogos de volta agora da Série D do Campeonato Brasileiro. Lembrar que vai ficar 8 equipes agora na próxima fase da Série D do Brasileirão. É oitavas de final nesse momento. 12 horas com 16 minutos, falamos em nome da Academia Malhação. 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Então, mas José conversou com o Natalino de Souza para falar um pouquinho aí dessa situação do Cristian, do Zinho, né, que foi vendido para o exterior, para o futebol da Rússia. Como fica a situação, se a União tem direito ou não de uma fatia aí dessa venda do jogador que saiu do Cruzeiro de Minas?

0: Repercussão, muitas perguntas, União tem direito, União não tem direito, a venda do Christian, que saiu do Cruzeiro e foi para o exterior, gerente de futebol do Clube Esportivo União. Dá para informar qual é a realidade dessa negociação, se a União tem o direito ou não tem o direito? Boa tarde.
1: Boa tarde, Tamar, também os ouvintes da Nauim. Agradecemos a Deus aí pela oportunidade de estarmos mais uma vez falando e de um modo especial sobre o nosso Clube Esportivo União. Questão do Zinho, o Clube Esportivo União não é o clube formador, porque nós não temos essa, não temos autorizado a ser clube formador, porém nós temos o direito na solidariedade. Então, os nossos advogados já estão trabalhando no caso e existe uma possibilidade, sim, é real, de algum valor ser. Retornar ao Francisco Beltrão baseado nessa venda no exterior. Então, estamos aí já desde da notícia, né? E desde de que a FIFA nos informou que nós teríamos direito de solidariedade, nós estamos trabalhando relacionado a isso. Porém, como tem mais alguns clubes, é um percentual e a gente ainda não sabe qual o percentual que cabe ao Clube Esportivo Não, mas alguma coisa virar os cofres do Clube Esportivo.
0: Porque ele jogou aqui no União, foi para o Atlético, foi para o Juventude do Rio Grande do Sul, voltou para o Atlético e foi para o Cruzeiro. Então, Juventude, Atlético Paranaense, Cruzeiro, União são as equipes com o direito.
1: Com certeza, com certeza. Então nós temos agora só aguardando a movimentação e a tramitação da documentação e a partir disso aí a gente já tem um parecer favorável relacionado a quanto por cento que o Clube Esportivo União tem direito relacionado a essa negociação e todas aquelas que irão por vir aí.
0: A União teve que entrar, inclusive, com advogados entrando diretamente aonde? Na FIFA, na CBF. Como foi o processo?
1: É um processo natural, de acordo com esse tipo de situação, Itamar. A FIFA, ela automaticamente ela coloca no sistema. Então a gente tem que sempre estar atualizado nessa questão do sistema da FIFA e a partir desse momento você repassa a solidariedade ela aparece no sistema, porém é necessário que você busque ela, procure ela. Então aí cabe a parte jurídica, né, que nós temos já se movimentando e não só isso daí, Itamar. Outros advogados já nos ligaram que também eles ficam sabendo em todas as situações, mas nós temos já um advogado há muito tempo que cuida das coisas do Clube Esportivo União, então ele está tratando isso aí com muito carinho, com muita dedicação, porque para nós
0: Não é do dia para a noite, tem um tempo aí, né?
1: isso tem um tempo. E nós temos também, Itamar, o Fabrício, um atleta que passou também pelo Clube Esportivo União e está em Fortaleza, né? Ele também, nós temos o direito de solidariedade dele, estamos também, já foi encaminhado e como você mesmo falou, são. Não é a curto prazo, é a longo prazo, mas é algo que é real. A partir do momento que sai a definição de qual é a sua
0: Que o
1: porcentagem,
0: Fabrício foi para o exterior?
1: ele voltou do exterior para
0: Voltou do exterior.
1: o Brasil,
0: Tá,
1: então.
0: como que é o caso dele com o União? Ele estava no União, depois.
1: Da mesma forma, ele passou pela União, mas também, segundo
0: Ele era da base.
1: da base, segundo algumas pessoas que o conheceram, ele teve uma passagem pela base, uma passagem curta, porém, aí baseado no tempo que você permanece no clube, vem o teu percentual. Então, tudo isso faz parte desse contexto. Por isso é interessante que a gente continue fazendo base, continue fazendo esse trabalho, porque mesmo você não sendo formador, Itamar, todo o trabalho de base se tornou um investimento, porque os atletas que por aqui passarem, ou no União ou em qualquer outro clube, o clube sempre ficará amparado se o atleta se destacar e ter negociações a nível do exterior.
0: Natalino, assim, porcentagem, tem uma ideia aí qual que seria o retorno do União?
1: Não, ainda não, então, nós preferimos aguardar a definição.
0: Valores também, o União nem imagina.
1: Não. Nós estamos só aguardando aí o parecer.
0: Caso do Christian, um valor considerado.
1: Com certeza, porque a negociação dele é grande, então existe uma possibilidade de um valor mais expressivo, porém. Nesse momento, a gente deixa as especulações de lado, né, Itamar, e aguarda o que é oficial, para que a gente possa também dar sequência à nossa vida, mas é mais uma forma de nós passarmos através da imprensa, passar para os nossos torcedores, aqueles que colaboram com o Clube Esportivo União, aqueles que estão, alguns até que falam muitas vezes que a base não funciona, que a base não é necessário. Então, mais uma vez, a gente vem provar que não é nessa administração, mas em administrações anteriores que manteram a base, e nós estamos mantendo a base também agora. Ele pode ser, pode, e é uma fonte também de retorno para o clube. Então, a base sempre vai ser um investimento.
2: Natalino de Souza, que é o gerente de futebol, né, aqui do Clube Esportivo União, está falando aí do Fabrício, que está lá no Fortaleza, que está indo para o exterior, do Christian, que saiu do Cruzeiro e foi vendido para o futebol da Rússia. Enfim, vamos esperar. Tomara que o União tenha aí uma apatia aí, né, nessa venda aí desses dois jogadores aí. Vamos falar da Série C do Brasileirão. Amanhã, 16 horas, tem Brusque e Ituano, Ipiranga de Erechim e o Barra Catarinense. 18h30 amanhã, Caxias e Botafogo da Paraíba. Na segunda-feira, Floresta e Maringá, às 20 horas. E o Maringá hoje, nesse grupo C, que é um grupo de 20 equipes, né, é o melhor colocado dos paranenses, é o sétimo colocado com 22 pontos no grupo C do Campeonato Brasileiro. Nós já voltamos com mais informações, vamos ouvir o professor Malafaia, o técnico do Corinthians.
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1: Meio-dia e 27.
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3: Vamos ouvir o professor Malafaia, o técnico da equipe do Corinthians. O Corinthians que chegou ontem, treinou ontem à noite. Hoje pela manhã, 11 horas, também fez mais um treino no Arrudão. Professor Malafaia, falar então desse momento, né? O Corinthians chega a Francisco Beltrão, numa situação idêntica à equipe do Marreco ABF, precisando pontuar. O Corinthians precisa em dois jogos fazer um ponto. Mas falar da sua vinda aqui a Francisco Beltrão, ele é sempre simpático, né? Sempre atende muito bem as pessoas. Bom dia, boa tarde.
4: Muito bem, professor Jonathan.
5: Bom, primeiro, obrigado pelo carinho das palavras. A gente, evidentemente, que no andar da minha trajetória de carreira, eu felizmente, por onde passo, mesmo que não tenha trabalhado ainda, deixo sempre um legado de, pelo menos, boas energias, né?
4: Esse é o carioca que faz isso? O senhor é carioca, né?
5: Sim. Ah, não
4: eu
5: sei.
4: Eu fui no Rio, eu gosto do Rio de Janeiro.
5: Não sei se é carioca, mas o carioca tem um astral bom.
4: Bom, muito bom, né?
5: É, a maioria dos cariocas. Mas eu, na minha trajetória de trabalho, cara, por onde eu passo, é evidente que está atrelado a um nível de organização, de busca pela performance alta. Mas, ao mesmo tempo, se você não constrói um trabalho com boas energias e interações, né? Saber ouvir, se posicionar e, principalmente, no dia a dia de preparação, exigir competência dos atletas no mais alto nível para você alcançar um rendimento, você não chega. E eu tenho feito isso ao longo da minha carreira. Por mais dificuldade que a gente passe, e eu não deixo as coisas caírem, pelo contrário. É aí que me instiga mais a fazer as coisas acontecerem.
4: Aquele trabalho que o senhor fez lá na Soeva, a gente lembra, conversava inclusive com o senhor, né? Foi um trabalho muito bom, né? Inclusive visto pelo Brasil todo. Infelizmente acabou aquele projeto, né?
5: Cara, mas vou ser bastante honesto contigo. Tenho muitos amigos lá. Na época, o dono do time é meu irmão, Irineu Renz. Assim, cara, eu vou ser sincero. Ali nós estávamos no lugar, construindo uma história muito bacana. Mas essa história, ela superou o aporte da cidade. Razão pela qual terminou. Porque quando você chega
4: num patamar
5: lá em cima e não tem condição de continuar, é evidente que frustra. E é lógico que as coisas vão minguar. E foi o que aconteceu. Eu voltei, fiquei 6 anos lá, voltei, fiquei mais 2 anos e meio, agora estou no Corinthians, com o intuito, primeiro, um pedido do Irineu. Segundo, com o intuito de tentar voltar, mas a cidade não comportava mais e, infelizmente, acabou.
4: Falar agora do Corinthians. O Corinthians não deveria estar na situação que está na Liga Nacional, acho que é a mesma situação do Marreco, que renovou, diretoria, jogadores, e o Corinthians também está nessa situação pelo elenco que tem, né?
5: Não, eu não diria isso, não. Assim, eu diria o seguinte, é difícil você passar uma temporada e você jogar 5 competições, uma internacional e 4 internas, e você chegar nas finais das 5 competições, né? E ao chegar nas 5 competições, está provado que o elenco é capacitado, né? Então a gente poderia ter tido a possibilidade de aumentar a capacidade de produção do elenco contratando uma ou duas peças que incorporasse aquilo que a gente já percebia que tinha necessidade de incorporar. Mas, infelizmente, isso é uma coisa cíclica, acontece com qualquer time, acontece com qualquer instituição. Nós tivemos um corte de aporte muito grande e o Corinthians passa por esses cortes até hoje.
4: É um corte financeiro, né?
5: E aí nós investimos na garotada, mantivemos alguns jogadores do ano passado, alguns poucos jogadores do ano passado, e a gente paga um preço, né? E o preço não é pela qualidade do atleta, é pelo o ano anterior, restício do ano anterior, a responsabilidade de fazer as coisas acontecerem com jogadores que ainda precisam maturar. Por exemplo, no meu elenco hoje, que vai jogar hoje, tem 2 sub-20, 3 sub-20 e 3 jogadores que são primeiro ano. Todos, pode ter certeza disso, todos com passaporte de vencer na modalidade inscrição, porque são jogadores capacitados. Mas isso tem uma sequência, e essa sequência a gente está acelerando o processo. Razão pela qual a gente joga muito bem e de repente não consegue o êxito total. Mas vai acontecer, tenho certeza.
3: Aí, professor Malapaia, o técnico da equipe do Corinthians. E o Corinthians teve um corte aí no futsal, vamos falar, né? 50% da verba aí financeira do Corinthians. Então, é dificuldade também para contratar jogadores, né, sem dinheiro, né? Mas é uma equipe de camisas. É uma equipe que vem para fazer um bom jogo, né? Teremos aí torcedores corintianos hoje à noite no Arrudão. E fica essa expectativa por parte de nós, beltronense, né? Do Marreco sair com uma vitória. Daqui um pouquinho eu vou falar com o professor Jonathan Marcelo. Ele vai falar da situação também do Amadeu, né? Que praticamente não treinou durante a semana, ainda tem a lesão dele, mas é a hora de ir para o estouro, tudo ou nada, né? A 20ª rodada do Brasileirão da Série A, abertura hoje, 18h30, Atlético Paranaense Internacional de Porto Alegre, em Curitiba. Ainda às 18h30, na Baixada, Santos e Chapecoense. Às 20h30, Mirassol vai jogar no Rio de Janeiro contra a equipe do Vasco da Gama. Amanhã, 16 horas, Cruzeiro e Botafogo, Bahia e Corinthians, 18h30, Bragantino, Red Bull e Coritiba, 18h30, Grêmio em Porto Alegre pega o Fluminense, dois tricolores, né? Grêmio, tricolor gaúcho, Fluminense, tricolor carioca. Ainda às 18h30 amanhã, Flamengo e São Paulo Futebol Clube, 19h30 amanhã, dois jogos, Remo e Vitória da Bahia e Palmeiras e Atlético Mineiro. No jogo do Atlético Paranaense Inter, hoje será usada a tecnologia do impedimento semiautomático. Nesse jogo e no jogo de hoje também, lá Santos e Chape, também será usada essa tecnologia. 12h34, Panorama Esportivo.
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5: 12 horas e 37 minutos. Vamos ouvir o professor Jonathan Marcelo, professor técnico da equipe Marreco ABF, falar desse jogo único, ímpar, né? Tão importante aí, professor, que é contra o Corinthians hoje, Liga Nacional, Marreco precisando mais do que nunca da vitória. Boa tarde.
6: Boa tarde, Cláudio. Boa tarde, os ouvintes da Rádio Nauim. Para nós é uma final de competição, né, Cláudio? Temos que trazer esse jogo como uma decisão e um resultado negativo para nós seria um desastre. O nosso planejamento quer se manter na primeira divisão da Liga Nacional e o Corinthians também vem pressionado com os resultados, então está tudo aberto e temos que contar com o apoio do nosso torcedor. O Arrudão vem sendo a nossa casa, vem trazendo resultados e principalmente a atitude dos atletas, né? Hoje não importa muito o desempenho, mas sim o resultado. Vai ser um jogo muito brigado, com uma equipe de tradição, com uma atmosfera diferente, terá torcedores do Corinthians, mas estamos preparados, trabalhamos bastante e com certeza vai ser um jogo muito equilibrado e precisamos que o resultado venha a nosso favor.
7: Bom, o trabalho psicológico também entra nessa situação, né?
6: Com certeza, quando você passa um momento da temporada que você tem a obrigação de pontuar, que é esse momento, a gente sabe que o fator emocional é muito importante, mas como eu falei, a diretoria vem conversando muito com a nossa comissão técnica e atletas, está dando todo o respaldo, o extra quadro, não podemos reclamar de nada, e agora a gente colocar tudo isso para dentro de quadro. Foi uma semana muito boa de treinamento, eu cobrei muitos atletas que a gente consiga levar o que trabalhamos durante a semana para o jogo, que com certeza o resultado virá.
7: Tá certo, algum problema para escalar a equipe hoje à noite?
6: Não, o Negrini sentiu, né? Mas porém já estaria fora dessa relação. O Amadeu treinou apenas na quinta-feira, mas está 100%, então...
7: O Amadeu era a grande dúvida, né?
6: Isso, mas está 100%, porém, né, Cláudio? Nesse momento é um momento de superação. O atleta que vem sentindo alguma coisa, ele tem que dar um algo mais. Todo mundo quer jogar um jogo com o ginásio lotado, contra uma equipe de camisa, então acredito que o jogador que tiver dor no alto nível é normal e hoje é um dia de superação.
7: Bom, a diretoria colocou ingressos promocionais, né? O primeiro lote foi muito rápido, já na quarta-feira vendeu tudo, hoje até 17 horas é R$30, depois na hora é R$50 e fez essa movimentação, inclusive no calçadão central, nos pontos de venda, a lojinha aqui está aberta.
6: Isso, como eu disse, a diretoria fez tudo o que pôde, vai colocar o ginásio lotado e agora parte da nossa parte de comissão técnica e principalmente os atletas, né? Viemos, é óbvio que fechamos o grupo faz pouco tempo, há cerca de 20 dias, mas os atletas são qualificados, são competentes, viemos numa crescente, porém o que pesa é os resultados, né? Esse resultado de 0-0 contra o Marama em casa e 1-0 em Minas, o desenho era totalmente diferente. Porém, está nas nossas mãos, né? Precisamos de no mínimo 4 pontos e parte muito para esse jogo contra o Corinthians, uma vitória de suma importância.
5: presença aí do treinador, o professor Jonathan Marcelo, da equipe do Marreco ABF. Repito, o jogo é às 21 horas hoje, é Rudão, Marreco ABF contra a equipe do Corinthians, Liga Nacional.
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5: 12 horas e 41, vamos ouvir agora o Douglas e também o Ronald, jogadores da equipe do Marreco ABF. Douglas, o jogo já é comentado desde a semana passada, que é de suma importância, a gente já sabe, mas é um jogo de casa cheia e valendo 3 pontos, Marreco. A EBF precisa desses 3 pontos e a importância dele, do jogo, pela pontuação das duas equipes na Liga Nacional.
12: Então, a gente sabe da importância do jogo, né? A gente sabe que todos os jogos são importantes, mas isso é diferente. O ginásio vai estar lotado. Vamos jogar contra uma grande equipe, uma equipe de tradição, mas o Marreco também é uma potência do futsal brasileiro. E se Deus quiser, hoje a gente espera sair com essa vitória e conseguir esse resultado positivo.
7: Agora, Douglas, a equipe chegando nesse momento, né? Precisando pontuar. Do outro lado, uma grande equipe também, né? Também na mesma situação, né?
12: Então, como o professor Junta falou, né? Quando tu quer pontuar, tu é obrigado a pontuar. Sempre um pouco mais complicado, né? Porque tu joga com essa pressão. Mas a gente já está acostumado, né? Com esse clima, com essa atmosfera. Então, a gente vai estar focado hoje. Porque o fator mental, ele vai decidir os detalhes do jogo.
7: Casa lotada hoje, com certeza. O torcedor está animado, hein?
12: Não, com certeza, né? Agradecer ao torcedor também pela confiança. Está confiando na gente aí. Se Deus quiser, a gente vamos retribuir eles com uma excelente vitória hoje e sair daqui hoje vitorioso.
7: Tá certo, bom jogo aí.
12: Obrigado.
7: Ronald, para aproveitar o Ronald também que está aqui, né? É um dos goleadores dessa equipe. E falar dessa importância, né, do jogo. A gente já está batendo essa tecla a semana toda, né? Boa tarde.
13: Boa tarde. Acho que a gente sabe da importância aí do jogo, né? Querendo ou não, pra gente é o jogo da vida. Acho que se a gente chegar a não pontuar hoje, a gente já pensa em, acho que no máximo, chegar nos playouts ali, mas a gente sabe da importância da partida e a gente conta com o apoio do nosso torcedor aí. E o fator casa, né, aqui na Liga Nacional, acho que conta muito. E a gente espera sair daqui hoje com os 3 pontos e a gente vai deixar tudo em quadra aí pra ter o resultado positivo.
7: Bom, vocês trabalharam muito, né, durante a semana, né? Inclusive aí no domingo ainda teve uma reunião com a diretoria, jogadores.
13: Isso ali, a gente começou a semana, né? Chegamos no sábado lá de BH, mas ali no domingo já começou a semana pra gente ali. A gente sabia que pra gente, querendo ou não, é a semana do ano, né? Querendo ou não. Mas a gente espera que o trabalho vá pra dentro de quadra ali e a gente consiga sair vitorioso.
7: Tá certo. E você, 100%?
13: 100%. Acho que o elenco todo 100%. Hoje quem não tá 100% vai ter que deixar seu 100% lá dentro da quadra.
7: Cabeça tem que ser boa hoje, hein?
13: Isso. A gente sabe que tem todos os problemas extra quadra, arbitragem, mas a gente tem que fazer que isso tudo vire pra gente hoje e a sorte também, a bola bate na trave e entrar pra gente hoje e não pro adversário.
7: Convoca os torcedores para estar hoje um pouquinho mais tarde, né? Às 21 horas aqui no Rodão.
13: Acredito que hoje é um pouquinho um horário meio atípico, né? Mas acho que dá tempo de todo mundo sair do trabalho e vir prestigiar a gente aí e apoiar até o final.
7: Tá certo aí a presença do Ronald, né? Também do Douglas aqui.
5: Tudo pronto, tudo detalhado, tudo organizado pela diretoria Marreco ABF, né? Torcedor também empolgado e fica para dentro da quadra. E lógico que os torcedores serão aí o camisa 6 desta equipe do Marreco ABF hoje, 21 horas lá no Rodão.
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6: Campeonato Brasileiro da Série B, 20ª rodada, abertura amanhã, 16 horas, Criciúma e Náutico, São Bernardo e Ceará, 18h30, América Mineiro e Goiás, ainda 18h30 de amanhã, Londrina em casa pega o Novo Horizontino. Segunda-feira, dia 27, 19h30, Atlético de Goiás e Operário. Ainda no mesmo horário, CRB de Alagoas e Vila Nova de Goiás, 19h30 de segunda-feira, Sport Recife Cuiabá. Na terça-feira, dia 28, 19h30, Juventude e Avaí, Ponte Preta e Atlético Mineiro. E às 21h35 da terça-feira, dia 28, o Fortaleza recebe o Botafogo da Paraíba. Líder Criciúma com 39, segundo com 35, Operário de Ponta Grossa, inédito, né? Segundo colocado aí na Série B. Terceiro, Vila Nova de Goiás, 34, quarto, Juventude de Caxias, 32, quinto, Fortaleza com 31, sexto, Novo Horizontino com 30, sétimo, Goiás com 29, oitavo, Atlético de Goiás com 28, nono colocado, Sport Recife, 28, décimo, São Bernardo, com 27, décimo primeiro, Atlético Mineiro, com 27, décimo segundo, CRB, 26, décimo terceiro, Náutico, 24, décimo quarto, Botafogo, 24, décimo quinto, Cuiabá, 24, décimo sexto, Londrina, beirando aí a zona do rebaixamento, hein, com 20 pontos. Aí, na zona de rebaixamento, 17º, Avaí, com 20, 18º, Ceará, com 19, 19º, Ponte Preta, com 8, e o Lanterna, com 8 pontos, é o América Mineiro, né, que tem apenas 8 pontos, né. Vamos ouvir agora o Itamar José, começando com o pessoal do atletismo, aqui no Panorama Esportivo.
7: 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Bom, Rodrigo, vamos bater um papo aqui no Panorama Esportivo. A academia fazendo parceria com a base do Marreco, com o Marrequinho, né? Está abrindo aí também para outras modalidades. Estúdio Pilates em breve. E o atletismo, você, o comandante, né, do atletismo beltronense. Final de semana, mais uma participação muito boa, né? Boa tarde.
8: Boa tarde, Tamar. Então, o atletismo, a gente participou da fase estadual dos Jogos da Juventude esse final de semana em Cascavel, onde a gente foi com poucos atletas, né? A gente foi com 7 atletas, mas mesmo assim a gente teve um resultado muito, muito bom, né? Com esses atletas que a gente foi. A categoria de juventude é sub-20, eu fui com atletas que tinham 16 anos, né? Que a partir dos 16 anos já pode participar dos Jogos da Juventude. A gente teve muito bons resultados ali. A Marina ficou em terceiro nos 100 metros com barreira, era a atleta mais nova da prova, e mesmo assim conseguiu um pódio, ele conseguiu o terceiro lugar. E acabou ficando em quarto lugar nos 200 metros rasos e quinto lugar nos 100 metros rasos. Né? A gente está fazendo uma progressão, uma projeção ali para a Marina, que o ano que vem ela vai ter resultados ainda melhores. Né? E daí o Marcelo, o Leopoldo, ele ficou em terceiro lugar nos 5 mil metros rasos, né? também era um dos mais novos da prova e pela categoria sub-20 e foi muito bem na prova, teve um tempo muito bom, próximo do menino que é da seleção brasileira, então o Marcelo teve um resultado muito impressionante. E acabou ficando em quinto lugar também na prova dos 3 mil metros rasos. E mais nas outras provas que a gente teve bons resultados, que no revezamento, nos dois revezamentos que a gente participou, um a gente foi quinto lugar, outro a gente foi sexto lugar, a gente fez uma boa pontuação. No geral, ali das 20 equipes que estavam presentes, a gente ficou na décima posição do geral, então foi muito bom.
7: Bom, vem aí jogos escolares, atletismo também presente.
8: Sim, daqui 3 semanas agora a gente vai se preparar para os jogos escolares fase estadual. Né? A gente tem grandes chances de colocar a Marina, o Marcelo e o Matheus Toassi para representar Beltrão na seleção paranaense. Que hoje esses três são top da elite assim, nas provas que eles fazem dentro do Paraná.
7: Bom, Rodrigo, mudando de assunto, aquele minha avaliação fez uma parceria com o Marrequinho, né? Com a base do Marreco.
8: Isso, o sub-17 do Marreco agora vai estar frequentando a nossa academia aqui, né? Para ajudar eles dentro de quadra, um fortalecimento, né? Os profissionais do Marreco vão estar acompanhando eles aqui. Ontem a gente teve, eles estiveram aqui na academia e foi muito bom o trabalho que eles fizeram, gostaram muito da nossa estrutura e que vai ajudar eles na disputa das competições a quais eles têm.
7: Bom, a Academia Malhação, ela fica aberta para outras modalidades, para fazer, quem sabe, parcerias também?
8: Sim, a gente vai ter portas abertas aqui para colaborar, né, com a comunidade, com o esporte da comunidade em geral, né? Nós também temos atletas de outras modalidades que frequentam aqui a academia, Muay Thai, Karatê, né? E a gente sempre estuda a possibilidade de estar colaborando com uma ajuda, né, para essas pessoas, para essas modalidades.
7: Bom, estúdio Pilates, nos próximos dias.
8: Isso, o Pilates já está pronto, a estrutura do Pilates aqui, só falta uma questão burocrática para logo inaugurar aqui. Mas está tudo pronto aqui, o pessoal está convidado a vir conhecer não só o Pilates, mas também como academia, né? 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
6: Aí, pessoal da malharia, né? Você pode malhar é qualidade de vida, né? Musculação, malhação, preparo físico, tá aí, mais uma opção aqui em Francisco Beltrão. O Campeonato Maisiano tem sequência neste domingo, dia 26, né? 9h45 da manhã, no campo lá da Gaúcha. A Gaúcha Esporte Clube vai enfrentar a equipe da Farmácia Soberana, Rota 483, melhor, né? Rota 483, Sicredi, Parque Aquático Pinheiros, Rio do Mato. Na Sessão Jacaré, 13h30, Ipiranga do Jacaré Vidora contra Vitral Sul. O segundo jogo aí é 15h30, Ipiranga do Jacaré Vidora, Nese Veículos enfrenta Supermercado Vitória, bairro Novo Mundo. Campo da Sessão Progresso, 15h15. Catane, Belcolor, União Cidade Norte, enfrenta Pinheiros Beltronense. Campo do Assentamento Missões, 15h15. Santo Agostinho, Sementes Sudec Projetos, Sudec Projetos e Sempre Sementes Santo Agostinho, vai enfrentar a Elite Futebol Clube, Residência e Negócios e Imobiliários. No campo do Instituto Jefferson Bisotto, 9h45 da manhã. Brafor, Cartec, Prime Centro Automotivo, bairro Novo Mundo, enfrenta Botafogo do Menino Jesus. Campo do quilômetro 20, 13h30, LDU Beltrão, enfrentando Rio Saudades, Restaurante Casa Grande. Segundo jogo da tarde aí no quilômetro 20, às 15h30, TR, Kuiper, Ouro Verde, quilômetro 20, Vidal, revestimentos, enfrentando Santo Agostinho, Aguatec, Piscina e Plantimar. Campo do Pinheirinho, 13h30, Uecla, Pinheiros, Chope Biligancho, vai enfrentar União Seção Progresso, Jardim Virgínia. O segundo jogo aí no campo do Pinheirinho, Estádio Norte, 15h30, TDS Mendonça enfrenta Metalúrgica Company, Terra Nossa B. Então teremos aí o Campeonato Varziano na sequência, neste domingo, amanhã, dia 26. Muito bem, estamos chegando ao final do Panorama Esportivo. Vem aí na sequência o Altamiro Oliveira, o companheiro Altamiro, com um show de bandas para você recordar aqui na programação da Rádio Anauim. 23 anos com você. Lembrar então, logo mais, às 20 horas e 30 minutos, do Arrudão, o grande jogo da Liga Nacional, Marreco ABF Corinthians, hoje no Arrudão. A todos um bom final de semana.
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5: Meio-dia e 57. 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

0: Vem aí, Dicas da Primeira Infância.
1: Cuidar de uma criança é uma das tarefas mais importantes da humanidade. Todo o tempo que você passa com ela é muito valioso. Então que tal deixar um pouco de lado o celular e a TV e ir contar uma história para o pequeno? Uma relação próxima e carinhosa contribui muito para o desenvolvimento da criança.
0: E lembre-se, desenvolver a criança é desenvolver a sociedade.
2: 1 e 6.

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Maravilha! Gente boa, gente amiga, com a graça de Deus, estamos de volta, né? Mais um sabadão gostoso. É, hoje já dia 25 de julho de 2026. 13 horas e mais 9 minutos, 13:09, a partir de agora o nosso show de bandas. É aqui pela 106.3 FM. Eu sou Altamiro Oliveira, vou contigo até as 15 horas. Levando o melhor das bandinhas do sul do meu Brasil. Temperatura em Francisco Beltrão e segundo o site do Clima Tempo, na casa dos 20 graus centígrados. Vai interagindo comigo, vai pedindo a sua música, vai mandando sua mensagem pra cá, claro, né? O nosso WhatsApp aí já está liberado. 469-8822-3529. Também a nossa live já está no ar pra ti, já está liberada também. Entra aí pelo Facebook, Anauim Francisco Beltrão. Interaja comigo, peça a sua música. 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Lhe desejo bom sábado, bom final de semana. Seja bem-vindo aí na nossa programação 106.3. É a Rádio Comunitária Anauim, 23 anos no ar com você. E eu vou abrindo a parte musical do programa. Quem vai cantar pra nós é a Banda Legal. Tô caindo fora.

0: Tá aí, a banda legal cantando pra nós, música bonita, abrindo a nossa programação de hoje. Hoje eu vou partir. Tô caindo fora, vazando na braquiária. De nada, estamos caindo fora, nada, estamos chegando agora. E vamos ficar contigo até as 15 horas, levando o melhor das músicas da bandinha. Ah, é claro, aqui pela 106.3 FM. E já vou contando com a sua indicação, com a sua interatividade também. Com 14, a hora certa pra você. 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Vai interagindo, vai pedindo a sua música, eu vou dando sequência na parte musical do programa.
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0: Aê, banda Alma Latina.
1: Aê, eu agarro.
0: Morena linda.
1: Não vou ficar aqui parado, não.
0: É, não fique parado, não. Pegue o seu telefone, manda sua mensagem pra mim. 469-8822-3529.
1: E você, dono do seu coração.
0: É, pede a sua música, interage comigo. Assim você me ajuda a fazer a programação do jeito que você gosta, hein?
1: Escuta.

que com 13 com 18, 13 e 18, vamos trazendo musical JM. Ela não veio pro baile.

0: Aê, o musical JM cantando pra nós, música bonita na programação 106.3.
1: A banda tocando, eu te respondo.
0: Ela não veio pro baile, hein? Que será que aconteceu?
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0: É nada, hoje tem mais, tem de novo, hein?
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0: 13 mais 22, 13 com 22, atenção Cidade Norte, região! 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Saudando o pessoal que está na nossa live, a Rose Amaral está me assistindo na Cidade Norte.
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0: Também meu compadre Sérgio Ramon, já vou ler tua mensagem, meu compadre.
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0: porque agora vou dando sequência e vou trazendo, claro, né?
1: Você.
0: Nosso bloco de apoio cultural e eu volto já.
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1: Uma e 25.

0: maravilha, coisa boa. Olha aí, banda Arpejo, Lutando por Amor.
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0: Vai pedindo a sua música, vai interagindo comigo. Aqui quem manda na programação é você, ouvinte. Meu compadre Sérgio Ramon tá me dizendo: boa tarde, compadre. Quero homenagear aí os meus cunhados, o Ivo, o Osvaldo e o Euclides, que estavam de aniversário ontem, aí com uma música bem bonita. Aí hoje à noite eles estão em festa, comemorando 70 anos aí de Euclides. É, Euclides. Euclides Vandresen. Que maravilha! Parabéns, felicidade, muitos anos de vida. E que o churrasco esteja de primeira também. Parabéns aí, então, todos os aniversariantes e os compadres do meu compadre Sérgio Ramon. E eu vou trazendo, para dar sequência na parte musical do programa, Banda Alvorecer. Saudade! 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

você não tivesse ido. Mas já que foi, né? 13 e mais 36, o nosso show de bandas de todos os sábados aqui pela Nauinha FM. Eu, Altamir Oliveira, por aqui levando música, levando alegria pra você. Olha aí a Jurema, Jurema Costa aí está na nossa live também, dizendo boa tarde, meu amigo. Boa tarde, tudo na paz, tranquilo. Vai interagindo comigo, é claro, vai pedindo a sua música. Nosso WhatsApp aí está liberado para ti. É o 469-8822-3529. Ou então faça aí como o pessoal, né? Entre aí na nossa live, peça a sua música por lá também. Anauim Francisco Beltrão. É o site, hein? Também a Marisa Elaine. Aí está na minha companhia, me desejando boa tarde. Tudo bom? Tranquilo? É o nosso show de bandas aqui pela Nauinha FM, todos os sabadão. Das 13 às 15 horas, eu, Altamir Oliveira, por aqui, levando música, levando alegria pra você. Olha aí, meu compadre Sérgio, eu sei que você gosta dessa música e é para os seus compadres e cunhados aniversariantes de ontem. Musical Som Livre vai cantar pra nós, é uma valsa bonita pra caramba, hein?

Aê, uma valsa bonita na programação 106. 13h40. E eu quero mandar um alô, mandar um abraço pro meu amigo Isaías, lá em Londrina, que está me acompanhando. É, Isaías, na correria sempre, trabalhando, mas está aí nos ouvindo. Já já vamos procurar aí um dos atuais pra ti, beleza? Olha aí, deixa eu vou tentar ler aí o sobrenome aí da Marisa Elaine Benima, é isso aí, Marisa? Obrigado, obrigado por estar na minha companhia também. Vai pedindo a sua música, vai interagindo comigo, porque aqui a música não para, é uma atrás da outra. Banda Almas Iguais, Karina. Karina.

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2: Uma e 46.

Aê, música bonita na programação 106.3, Quero Te Namorar. O relógio nos atropela por aqui, hein? Meu compadre Valdecir Albino de Abreu, na minha companhia, no bairro Júpiter. Vou entregar. Estava pedindo para me rodar uma música bem bonita, daqui a pouquinho, hein? Que ainda te amo, eu te amo. Vou escolher uma bem bonita, melhor do que as outras que estão rodando. escolher uma bonita, fica difícil. Todas elas são bonitas, né, meu compadre Valdecir Albino? Aí no bairro Júpiter, obrigado pela companhia. E já Jacir Caliscura também desejando boa tarde, obrigado. Já Jacir Caliscura sempre na minha companhia também.

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1: Olha aí, o pessoal da banda Tramela, é, o pessoal da banda Tramela, estava desejando boa tarde, amigo locutor, boa tarde, roda música aí, Saudade Perigosa. É a nova música aí da banda Tramela, Saudade Perigosa. E oferece para todos os meus ouvintes, então tá beleza, todos vocês estão aí recebendo aí um abraço e a música da banda Tramela. Saudade Perigosa, e eu já achei ela por aqui. Já vamos rodar pra vocês.

0: Tá aí a nova música da Banda Terra, Banda Tramela, Saudade Perigosa. E o pessoal estão dizendo aí, gratidão, amigo locutor, vocês fazem a diferença. Obrigado aí, obrigado por confiar aí no nosso trabalho, beleza?
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0: 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Chegando a indicação do meu amigo Isaías, lá de Londrina. Os atuais.

0: Aê, tá aí, quero amar você, banda Angel. 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
0: Legal! 14:03, vou rapidinho para um bloco de apoio cultural. Volto já, tem muita música bonita pra vocês.

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1: 2:04.
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0: Aê, música bonita, o musical Planeta Som, cantando pra nós uma valsa bonita, encontro marcado.
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0: 14 com 11, vai pedindo a sua música você também. É, o nosso WhatsApp está à sua inteira disposição, 988-22-3529. Olha aí a Marisa Helene Beneman. Ela está me pedindo para me rodar aí uma música aí bonita na programação musical, a banda Passarela. Vai cantar para nós Alô Segurança.

Aê, banda passarela, indicação da Marisa. Alô, segurança. Música bonita na programação 106.3. 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Levando música, levando informação. Pessoal aí que fazem parte da coordenação da Rádio FM, é na presidência do senhor José Neri Bulim e também na coordenação aí do senhor Amaro Corbi. Estamos por aqui todos os sábados. Eu, Otávio Oliveira, é das 13 às 15 horas, levando música, levando o melhor das bandinhas do sul do Brasil pra você. Você quer não ver a hora de chegar o sabadão pra ouvir as músicas de bandinha. E eu vou trazer agora Musical Soul 7, Não Amo Ninguém.

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5: 2:22.

0: Aê! É o musical, a banda Canta Sul, Muamba. Pozinho pra louco que nada, meu amigo. Paraguai. 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
0: 14h25, vai pedindo a sua música também, interaja comigo.
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0: Sabadão gostoso, 25 de julho de 2026.
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0: Pra você que está em casa, dando aí um trato no seu carrão, na sua moto, enfim. Pra dar um rolê mais à noite, maravilha, beleza? É, mas está aí no aplicativo, no Soradinho. Aí nos dando o prazer da sua companhia, obrigado! Vou trazendo ele que esteve aí sábado passado, né, com as cachacas. Vanderlei Rodrigo vai cantar pra nós Aqueles Olhos Claros.

0: 101.3 é o nosso show de bandas aqui de todos os sábados. Musical Calmon, volta pra mim!
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0: 14h33, meus amigos aí, mandou um áudio agora, né, Zé, pedindo um do Musical Calmon. Essa aqui é do Calmon, mais tarde no decorrer do programa.
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0: Aí eu rodo mais uma pra nós ouvir. Beleza, pura? Mas de qualquer maneira, obrigado aí pela indicação. Vou trazendo para dar sequência na parte musical o Céu e Cantos.
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0: Legal! Tá aí o musical Céu e Cantos cantando pra nós Whisky Sem Gelo.
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0: 106.3 FM, vamos juntos até as 15 horas, 14h39 agora.
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0: Mais música na programação.
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1: Duas e 44.
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0: legal, tá aí o musical Champion, Mulher Danada. Faltando já aí, claro, já 12 minutos para as 15 horas da tarde.
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0: O pessoal está na nossa programação. O pessoal está mandando mensagem no nosso WhatsApp, né? No 469-8822-3529. Deve ser de Santa Catarina, né?
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0: É 49. Não colocou o nome, diz: olá, boa tarde, tudo bem? Aqui tudo bem, tudo tranquilo. Aí toca a música aí, Morena Misteriosa do Céu e Cantos. A Júlia e a Paula aqui em Beltrão, na casa da Thaís. Um abraço. Um abraço pra vocês também. Obrigado pela companhia. Chegando então, musical Céu e Cantos.

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mais uma música bonita na programação 106, Mulher Ilusão. Faltando já 5 minutos para as 15 horas da tarde, vou trazer mais uma para fechar aí a programação, Terceira Dimensão.

0: Eu também estou indo embora. O relógio está me atropelando, hein?
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0: Falta 2 minutos para as 15 horas da tarde. Foi bom, bom, bom, bom, bom demais trabalhar contigo mais esta tarde gostosa. 25 de julho de 2026.
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0: 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Desejo a todos vocês bom final de semana, boa semana também, boa jornada a todos. E a gente se encontra aí no próximo sábado, se Deus quiser. E é claro que ele vai nos permitir, né? Fiquem todos com Deus. Se beber, não dirija. E se dirigir, não beba. E eu vou embora até sábado que vem, se Deus quiser. Tchau, tchau.
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1: 3 e 5.
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Um dia, numa rua da estrada, eu vi um velhinho sentado na calçada com uma cuia de esmola e uma viola na mão. O povo parou para ouvir. Ele agradeceu as moedas e cantou essa música, que contava uma história que era mais ou menos assim.

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2: 3:45.

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1: Quatro e quatro.

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4: 4:25.

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2: 4:46.

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4: 5:25.

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3: Cinco e quarenta e cinco.

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3: No combate da ponte do Ibirapuitã, em junho de 1923, no Alegrete, os maragatos se entrincheiraram na famosa Casa de Pedra do João Galã, um alegretense buenaço, pai de filhos que se tornariam ilustres, João Galã Júnior, Heitor Galã, por exemplo. O velho Galã era índio bueno, uma coisa por demais, mas surdo de um ouvido e que do outro não ouvia nada. O combate começara de manhã cedo entre as forças de Honório Lemes e Flores da Cunha, e lá pelas 10 da manhã tocou o telefone, já tinha, na Casa de Pedra. Um telefone, claro, daqueles antigos que quando um falava, todo mundo escutava. Era o dono da casa, de gente que queria saber sobre o combate. Depois de muitos gritos, que todo o Alegrete ouviu, o seu João entendeu que lhe perguntavam sobre os tiros. Que tiro? Perguntou ele. Surdo só fala gritando. Eles só se apontam e não se atiram. Quer dizer, fazia 2 horas que morria gente a balaço e ele ainda não tinha ouvido nenhum tiro. Ui, galetecido.

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3: 6:04.
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2: 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Alguém com mais estudo que eu diria que fora um cataclismo. Eu já afirmo que isto nunca passou de um bárbaro acidente campeiro. Fato acontecido há uns par de anos, lá pelas missões do Rio Grande, na Bossoroca, inclusive, da junção de um bugre velho missioneiro com uma cigana que extraviou-se do bando depois de 11 meses, 29 dias, 11 horas, 59 minutos e meio de prenhez, surgiu um ser que se parecia com tudo, menos com gente. Hoje se apresenta para o mundo com um rosário de piadas. E a nós, povo desta querência, só nos resta receber com o aplauso e o carinho que merece este grande
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6: 6:24.
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3: 6:44.

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2: Sete e três.
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2: Sete e 44.

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4: Oito e três.

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1: Oito e vinte e dois.
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3: Muito bem, boa noite você ouvinte da Anauim FM. Ótima noite para você, noite de sábado, hoje dia 25 de julho de 2026, dia dos motoristas e colonos. Queremos desde já, né, aqui já no finalzinho do dia, mas ainda tá valendo, queremos parabenizar a todos os motoristas, todos os colonos que estão ligadinhos aqui na jornada esportiva que vai iniciar neste momento. São 20 horas mais 24 minutinhos, hoje é dia de futsal por aqui, Marreco e Corinthians, e nós vamos chamar quem vai contar todas as emoções deste jogo pra gente. Vamos fazer conexão diretamente lá do ginásio de esportes Arrudão. Ele,
4: a José,
3: é contigo, Itamar, boa noite.
5: Sim, muito boa noite, falamos ao vivo aqui do ginásio Arrudão, palco para jogo da Liga Nacional Futsal. O Marreco entra em quadra daqui a pouquinho contra a equipe do Corinthians. E para você, torcedor, entender, a matemática está entrando na quadra da Liga Nacional. O Santo André tomou 8-2 do Cascavel, está rebaixado. Infelizmente, o Santo André caiu para a segunda divisão e vai disputar a Silver. O Praia aplicou 4-1 no São José. Significa o quê? Que o São José continua com 9 pontos e vai enfrentar o Marreco lá em São José. E o Marreco que tem 8. Aí entra uma matemática legal. Se ganhar o jogo, empatar em São Paulo, o Marreco pode não cair e pode até classificar. Se empatar aqui, tem que ganhar lá para não cair e pode até classificar. Se ganhar aqui, ganhar lá, classifica. E se perder aqui hoje, ainda vai decidir a vaga lá em São Paulo, em São José, com o São José. Isso significa o quê? Tubarão, Minas, Corinthians, Marreco, São José, 5 equipes, uma delas vai cair. E daqui a pouco, 9 horas da noite, 21 horas, a bola rola para Marreco e São José. Cláudio, onde você está? Dá para chegar com as primeiras informações, Melo? Boa noite. Cláudio Melo, onde você está? Dá para chegar com as primeiras informações, Cláudio?
6: Estamos chegando com informações. Mais uma jornada esportiva essa noite e que promete muito, né? Inclusive, casa cheia aqui, Marreco, ABF e Corinthians. As duas equipes já estão escaladas, inclusive, com seus respectivos treinadores, né? Há essa grande expectativa no jogo dessa noite contra a equipe do Corinthians. Claro que o Marreco, ABF, precisa mais do que nunca dessa vitória aqui em casa. Claro que teremos ainda mais um jogo contra a equipe do São José. O Marreco vive e respira aquela situação, né? De jogar, vencer hoje, quem sabe vencer lá em São José e classificar. Vamos ouvir aqui o Pulguinha.
7: Estamos muito bem. E cara, tá um clima sensacional, o ginásio vai lotar. E creio que hoje vamos sair com a vitória, sim. E um abraço pro Marcelo lá e tamo junto.
6: Pulguinha, jogo que é divisor de águas, né? Porque precisa vencer hoje à noite aqui contra a equipe do Corinthians, né? O Marreco tem que embalar.
7: A de hoje, a tabela nos ajudou, né? Então ainda só depende de nós, tá na nossa mão. Ganhar o jogo de hoje, muito importante, né? Vamos sair com a vitória e ir para São José lá conquistar a classificação.
6: Pulguinha, um pouquinho mais para cá. Essa situação, né, que a gente comentou desde o início da semana, que precisa vencer, né? Você fica fora, mas fica torcendo pelos companheiros aí na quadra.
7: Boa noite, né? Não, claro, tô de fora, mas tô sempre torcendo meus companheiros aí pra equipe o melhor possível. E foi uma semana muito importante, treinamos bastante, a equipe bem concentrada. E hoje, com certeza, vamos sair com a vitória aí que precisamos para no outro jogo contra São José, sair com a classificação.
6: E o torcedor veio, a torcida ainda está chegando, o jogo é às 21 horas.
7: Sim, o clima está sensacional, né? Isso aqui vai lotar, vai virar um La Bombonera, né? E com certeza os jogadores vão dar tudo dentro de quadra e vamos sair com a vitória.
6: Muito bem, esse é o Pulguinha, que está aqui na entrada do... vestiários, ele fica fora, né, também da lista, né, de hoje, mas é um jogador que pertence ao grupo do Marreco Futsal. 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Marreco definido, Corinthians também, quando você quiser, na ponta da agulha.
5: 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Cláudio Mello, vamos escalar então a equipe do Marreco e a equipe do Corinthians, Cláudio.
6: Muito bem. Já confirmado o Marreco ABF pelo técnico professor Jonathan Marcelo. Veloso, goleiro 25. 23, Amadeu. Repito. Falamos hoje ao meio-dia no panorama esportivo. Ele vem no sacrifício de Amadeu. 24, Luizinho. 7, o menino Dudu. E 33, Ronald. No banco, goleiro Léo Parisotto, camisa 3. 2, o Atos. 27, Jonathan. 97, Gabriel. 31, Vitão. 10, Juninho. 18, Douglas Silva. 11, Lucas Reginato. 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Corinthians, do professor Carioca Malafaia. Goleiro, 3, Lucas Oliveira. 14, Luiz Martins. 31, Maicon. 21, Renatinho. E ele, 86, 86. No banco, 1, camisa 1 é o Koji, o 2 é o Kelvin, 20, Caio Barros, velho Caio Barros, né? 34, Paiva, 99, Dabonja, 12, Igor Bridoff, 13, Fandinho, 78, Caio Lopes, 11, Rick, e 19, o Fabinho, na equipe do Corinthians, nessa noite, na 14ª rodada da Liga Nacional de Futsal. 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Público ainda chegando aqui em Tabajonete. Só confere à sua direita, o público chegando, é para ser o maior público do ano.
5: 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As duas equipes na quadra fazendo aquecimento. Já tivemos resultados da Liga Nacional. É o Campo Mourão, foi a Carlos Barbosa e venceu Carlos Barbosa por 4-3. E ontem, né, Cláudio, teve a despedida do Capita nos Sorocaba. Sorocaba venceu o Tubarão, vitória importante, que o Tubarão também se mantém lá com 12 pontos. Tivemos hoje à tarde Cascavel 8-2 para a equipe do Santo André, que caiu já para a Silvia, e tivemos o Praia aplicou 4-1 no São José. E daqui a pouco tem mais jogo aqui no ginásio Arrudão pela Liga Nacional Futsal. 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Mais alguém contigo, hein, Melo?
6: Tá, estou com o Adriel aqui, já está com o manto sagrado aqui, barreco aberto hoje. Essa grande expectativa, Adriel, da equipe vencer hoje, até mesmo pensar até numa classificação. Mas primeiro é passo a passo, ganhar aqui do Corinthians hoje. A casa está enchendo, boa noite.
8: Boa noite, Cláudio, boa noite, Tamar. É uma honra falar com vocês novamente. Cara, jogo de 6 pontos, né? Precisamos pontuar primeiro, para depois pensar em se classificar. Nós temos que fazer o dever de casa. Já pecamos contra o Moarama aqui, não podemos pecar, empate para nós é derrota. E acredito que o time vai entrar 100% para querer a vitória.
6: Nós comentávamos aqui durante toda a semana, né? A presença do torcedor. O torcedor está vindo.
8: Pois é, a casa cheia, né? É bonito de ver, né? Fazia tempo que não enchia a nossa casa. E a gente fica muito orgulhoso, porque é um trabalho que está sendo construído pelo time, pela diretoria, então isso é muito significante.
6: Certo, obrigado, Adriel. O professor Jonathan aqui, já esse nervosismo, claro, essa expectativa do jogo, a gente já conversou hoje ao meio-dia, mas falava com o Adriel agora, a resposta do torcedor, isso aí, está chegando, vamos lotar a casa, que é o sexto jogador.
9: Com certeza, né, Cláudio? A gente conversou bastante com os atletas da semana, a parte da torcida, da extra quadra, da diretoria, eles vêm fazendo, agora falta a nossa parte dentro de quadra, que com certeza com essa atmosfera, também com a torcida rival, a gente tem o dever de pelo menos fazer um bom jogo. E fazendo um bom jogo, eu tenho certeza que é a vitória que fica próxima. Os atletas têm competência e sabem da responsabilidade que é de manter o clube na Série Ouro de uma Liga Nacional. E passa por esse jogo. Não temos mais gordura para queimar. Vacilamos contra o Moarama no jogo que fomos superiores. Mas não adianta você ser superior e não ter o resultado. Então, hoje, se for para a gente não ser superior, não tenha desempenho, mas se tenha o resultado.
6: É porque às vezes você joga bem e não vence. E às vezes você joga lá, não tão bem como o adversário, e num detalhe você faz um gol ou mais de um gol. Né?
9: Com certeza, né, Cláudio? Hoje, no momento que a gente está, a gente tem que ser efetivo. Podemos criar pouco, mas temos que ter uma efetividade. Porque se trata de uma final, né? A gente sabe que São José perdeu, indiferente do resultado daqui, a gente vai para uma final lá em São José. Mas a gente quer classificar. E uma vitória aqui e um empate lá em São José nos dá classificação.
6: Santo André perdeu. Já está rebaixado o Santo André.
9: Isso. É uma pena nós termos perdido aqueles 2 pontos, né, Cláudio? Teríamos condições. Mas era um momento que os atletas também estavam chegando. A gente sabe que Santo André também levou para uma final. como foi o jogo do Marama aqui, o jogo do Minas. Pô, a gente teve muitos pontos, né, Cláudio, para estar classificado hoje com 3-0 contra o Cascavel. Mas não temos mais que lamentar, temos que fazer a nossa parte, porque ainda depende só de nós, mas temos que reverter em resultado.
6: Certo. Todos à disposição, aquela situação do Amadeu, né? Que ainda não 100%, mas vai para os...
9: Com certeza, o Amadeu é um guerreiro, não está 100%, porque foi muito usado durante a temporada, ficou quase meio ano praticamente sozinho na função, mas ele é um atleta que, se puder dosar para chegar no final do jogo, a gente, se Deus quiser, está vencendo, para ele marcar, será importante, mas caso contrário, ele sabe que ele sempre dá o máximo.
6: Muito bem, esse é o professor Jonathan Marcelo, aqui embaixo, né? A atmosfera vai subindo... Os jogadores ali é do aquecimento, no tradicional aquecimento. 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Vou com você, Itamar, depois eu volto aqui. Daqui um pouquinho os jogadores já vão passar por aqui após o aquecimento. Com você.
5: 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E teremos, acho que, o melhor público do ano hoje, né, Melo? Hein, Cláudio? Com certeza teremos o melhor público, certeza, né?
6: Já falamos no início da jornada esportiva, inclusive durante a semana, que o desejo da diretoria é colocar 2 mil pessoas, né? Eu acredito que vai ficar perto disso, né, Cláudio? Eu acredito que sim, né?
5: Foram vendidos 1.200 ingressos antecipados.
6: É, vendido muitos ingressos.
5: É, que até ontem eram 700. Conversei agora com
6: chega aqui rapidinho.
5: Ele me falou que foram vendidos 1.200 antecipados.
6: Ele voltando aqui a Francisco Beltrão. E essa atmosfera do jogo você já conhece. Boa noite.
10: Foi, irmão, satisfação imensa voltar aqui. Uma felicidade muito grande poder estar voltando onde eu fui muito feliz aqui em 2016, já fazem 10 anos. Mas é isso, defendendo a camiseta do Corinthians, um jogo importantíssimo pra gente e pro Marreco também. É um jogo muito duro e de muita emoção. Está preparado, vamos lá, fazer uma grande...
6: Eu assisti você jogando em outra modalidade, hein? Você volta pro futsal daí.
10: É, a gente não para, irmão. A gente é profissional, atleta, vive da bola, então precisamos aproveitar todas as oportunidades que a vida nos dá. A Kings League foi uma, mas estou de volta. E agora é aqui, Coringão.
6: Valeu, aí o 8-6 aqui, né? Passando rapidinho. Nós começando aqui com a rapaziada. O pessoal já está vendo no Marreco Futsal. A expectativa é essa aí, né? Grande para o jogo de hoje. É um jogo de muita importância. Presidente Tarcísio, rapidinho aqui uma palavrinha nessa ansiedade, expectativa desse jogo, né?
11: Boa noite. Boa noite. Realmente é uma ansiedade bastante grande, mas com muito otimismo. A gente sente uma energia muito forte, muito boa de toda a equipe, da sociedade, das pessoas que aqui estão. Então, eu acho que hoje sim a vitória virá e vai fazer com que a gente se garanta na Série Ouro do próximo ano e também engrena o clube para se reconectar com a torcida, né? Porque a gente precisa do resultado dentro de quadro também para reconectar com a torcida. e isso vai ser importante, principalmente vem jogo compacto, e a gente precisa o ginásio cheio daqui um pouco, isso aí é muito importante.
6: Ó, a diretoria deu todo o suporte, fez tudo o que foi possível.
11: Sim, nós trabalhamos muito essa semana, a diretoria toda trabalhou muito, mas a equipe técnica, né, dentro da quadra também trabalhou muito. Eu acho que e a torcida veio, a gente está feliz, então eu acho que vai dar tudo certo.
6: Certo, rapidinho, Veloso aqui falando.
12: A gente estava devendo fazer a nossa parte, esperamos hoje fazer a nossa parte, conquistar essa vitória e ir para a última rodada buscando a classificação.
6: Aí o Veloso, também sempre um cara bem consciente, né? Um cara que coloca muito bem as palavras, ele é um dos líderes dessa equipe do Marreco ABF, né? Goleiro com muita personalidade, né? Fazendo um grande jogo. Jean, aproveitar aqui o Jean Emiliano, a gente já até ia conversar com ele hoje, né? Mas aí, infelizmente, a correria é grande, né, Jean? Falar da expectativa do jogo, você que se aprende também nessa promoção, a diretoria, olha a atmosfera que tá aí dentro, né? Boa noite.
13: Dá saudade, né?
6: Chega a me arrepiar, como eu falo da hoje.
13: Chega a arrepiar, né? A torcida vem em peso hoje, é um excelente jogo contra o Corinthians. Mas nossa equipe está focada, a semana inteira foi treinaram bem, né? Então tenho certeza que a gente pode sair com a vitória hoje, e se Deus quiser, vamos sair com a vitória.
6: Certo, o Jean Milano sempre muito otimista. Luciano Espessato, a gente está numa correria aí, o pessoal que fala, né? Adrenalina já vai para dentro da quadra, mas aqui fora já estamos todos pilhados já.
12: É verdade, hoje não é um jogo que não dá para brincar, é um jogo muito decisivo. É tudo a favor do Marreco, o resultado. Agora nós temos que fazer por merecer até o último segundo brigar. Vou pro vestiário agora fazer a preleção lá já.
6: O Luciano corre pro vestiário, o João Emiliano, o Tarcísio Bonetti, a diretoria, o Adriel, né, o Ivo Dolinski. O pessoal corre ali para o vestiário para dar uma força, né? Eu vou falar com o meu advogado aqui, né? Meu amigo Jean. Jean, lado jurídico, tudo certo, né? Sabe que você faz essa parte. Teve um probleminha com o pessoal do vôlei, mas você com a tua categoria jurídica com certeza vai resolver esse problema. Boa noite.
14: Cláudio, acho que o foco hoje nosso é os três pontos, o jogo difícil, jogo com uma grande equipe da Liga Nacional, que é o Corinthians, sempre foi, né? Então, mas a parte jurídica do Marreco, tudo ok. Realmente agradecer as pessoas que estão no dia a dia do Marreco, que acho que isso faz a total diferença. Então, acho que o foco nosso hoje é o jogo e o restante da parte jurídica, né?
6: Deixa pra lá.
14: Acho que hoje é o importante a nossa vitória aqui e dar uma respirada boa na liga.
6: Olha, eu tenho um palpite. 2 Marreco, ABF, 1 Corinthians.
14: Eu tenho um outro. O teu palpite é bom, já é bem, já bem favorável, né? Mas o meu palpite é 4-2 Marreco.
6: Olha aí, o Jean Serzinhaski, o nosso advogado da equipe do Marreco ABF. Agora, se o cara participar aqui embaixo, Itamar, e ver a correria que está aqui, olha, fazia anos que eu não via uma correria danada aqui da diretoria, dos jogadores, comissão técnica, todos os vestiários agora nesse momento. Na informação, deputado federal Paulo Litro, em Brasília, trazendo recursos para o crescimento da região do sudoeste do Paraná. Vai lá que daqui um pouco eu volto aqui, Itamar. Você.
5: Tá certo então. Teremos mesmo o maior público do ano. Acredito que para superar o público de hoje, só o jogo contra o Pato no dia 15, no Marreco Day. Vai começar 9 horas da manhã e vai terminar pós-jogo. Está confirmado o molejo. Palco será montado em frente ao ginásio Arrudão. Marreco definido para o jogo com Veloso, Luizinho, Amadeu, Dudu e Ronald. O Corinthians de Lucas Oliveira, Lucas Martins, Renatinho, Maicon e 86, que já vestiu a camisa do Marreco Futsal. O 86 está com quarentinha, hein? E ainda está bem no futsal. 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E chegou a torcida do Corinthians, Cláudio. Tem um bom número de corintianos. É. Dá pra dizer uns 200?
6: É, eu tô mais longe aqui um pouquinho, debaixo não dá pra presenciar. Mas eu acredito, tem gente chegando, né? Que passa de 200 torcedores. Mas é o Corinthians, né? É a camisa do Corinthians, né? Pesa, é uma camisa conhecida internacionalmente. Mas vamos esperar aí que os corintianos saiam calados daqui nessa noite. Até porque o Maeco vai buscar de todas as maneiras, né? A vitória hoje aqui dentro do Arrudão, porque precisa mais do que nunca de uma vitória de 3 pontos, né? Seja por placar simples ou não, mas precisa vencer e sonhar, se manter vivo até mesmo para uma classificação, né? Veja como é importante, né, esse penúltimo jogo da Liga. Lucas, eu queria falar um pouquinho com o Lucas Oliveira, goleiro da equipe do Corinthians, falar desse momento, as duas equipes numa decisão praticamente aqui dentro do Arrudão, né? Boa noite.
15: Boa noite a todos. É, você falou tudo, é a final, tanto para nós quanto para o Marreco, e a gente vem bem concentrado e sabendo o que a gente tem que fazer para vencer o jogo.
6: Olha, Corinthians, até mesmo um ponto ainda se mantém na classificação.
15: Sim. A gente vai levar o jogo, né? Levar o jogo. E tentar deixar a ansiedade pro time deles.
6: Tá certo, o Lucas Oliveira é o goleiro da equipe do Corinthians, é inclusive o capitão da equipe do Corinthians. Renatinho, senta um pouquinho aqui. Vamos falar um pouquinho com o Renatinho do Corinthians, camisa 21. Falar do jogo de hoje, essa expectativa, né? Um jogo de tanta importância para ambos lados, né? Boa noite.
16: Sim, boa noite. É um jogo importantíssimo para a nossa classificação. A gente vencendo aqui, a gente pode sair classificado. O Marreco também, uma luta ali embaixo, né? O Marreco pode respirar também na tabela, vencendo. Mas a gente espera fazer um grande jogo e, se Deus quiser, sair daqui classificado.
6: Muito bem, Renatinho, o camisa 21 da equipe do Corinthians. Vamos conversar agora aqui. Luizinho, a expectativa de um grande jogo, torcedor bem.
17: É isso aí, a torcida se fez presente, né? Apesar do momento que nós estamos, a torcida se fez presente para nos apoiar aí. E se Deus quiser, hoje vamos sair com a vitória para conseguir sair dessa situação.
6: Tá certo, Luizinho, camisa 24. Vitão, a raça do Vitão não vai fazer falta, faz. Tem que dar raça dentro da quadra, né, Vitão?
18: Hoje é um dia decisivo para nós, é uma final. Então nós temos que estar com o coração na ponta do tênis, hoje a raça até o fim. E com fé em Deus, nós vamos sair com a vitória.
6: Bom, esse é o camisa 31, Vitão, que tem uma raça incrível, né? Já as duas equipes indo para a quadra nesse momento. O jogo é aí, o jogo é aqui. Acompanhe na Nauí, Marreco ABF, Corinthians, no Arrudão, a 14ª rodada da Liga Nacional. Daqui a pouquinho, conversar com o nosso supervisor, né? Velho,
19: nosso não, do Corinthians.
6: Mas é nosso porque é meu amigo, né? Já trabalhou no Jaraguá. Hoje é aniversário do Jaraguá,
20: meu amigo. Quadra do jogo. Marreco vai jogar de branco
19: no Jaraguá, né? Comecei no Jaraguá como supervisor, pro Pós-Cataratas. E tô há 5 temporadas no Corinthians. E o Beltão conheço bem, vem aqui desde moleque, enfim, no Arrudão. Então, sempre a torcida comparece, hoje não foi diferente, né?
6: Seja bem-vindo.
19: Obrigado mais uma vez.
6: Eu sou supervisor do Corinthians, Itamar.
20: Tá certo, então.
6: É com você.
20: Desculpe aí, o Marreco, então, vem de branco e verde, o Corinthians de preto. Agora a execução do hino do Paraná e vamos à execução do hino nacional brasileiro. Que lindo, Arrudão, hein? Tomado pelo torcedor. Execução do hino do Paraná e, na sequência, o hino nacional brasileiro.

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0: Execução do hino nacional brasileiro. Lembrando então para o torcedor que está ouvindo a Nauê a matemática. O Santo André tomou 8-2 do Cascavel, pode chegar a 10, caiu. O Praia aplicou 4-1 no São José, ficou com 9, o Marreco tem 8. Se o Marreco perder hoje aqui, vai ter que ganhar lá em São José para não cair. Se empatar aqui, vai ter que ganhar lá para não cair. Se ganhar aqui, empatar lá, não cai. Se ganhar aqui, ganhar lá, classifica. É uma matemática na penúltima rodada e na última rodada da Liga Nacional. 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E a torcida do Corinthians, impressionante o barulho. Galera toda aí de Francisco Beltrão, região, teve caravana até de Guarapuava para Beltrão.
1: É, e eles fazem um barulho ensurdecedor, né? Tava aqui dentro do Arrudão. Isso que é em menor número, né? Mas vamos lá, vamos engolir aí, vamos subir o barulho aqui da torcida do Marreco ABF. Tudo vai ficando pronto, tem aquele momento ali aí das entrevistas para emissoras de TV e também o Corinthians vai tirar foto. É o momento dos jogadores, né? 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É com você.
0: 20 horas 58 minutos, 2 minutos para o início do jogo. 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É, a arbitragem aguardando aí às 21 horas, né, Cláudio?
1: É protocolo, né, Tabertão? Falta um minuto, no meu aqui falta um. E agora, quando será aí as 21 horas, a bola vai rolar. E a bola vai rolar com grande emoção nessa noite aqui no Ginásio Arrudão, Liga Nacional, 14ª rodada. Jogo de vida ou morte para ambas equipes. 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No meu fechou, 21 horas agora, pontualmente. A arbitragem já confere no relógio, vai apitar o jogo. O Carlos Alfredo Wagner, conhecido árbitro da cidade de Laranjeiras do Sul. A tua direita vai picar a equipe do Corinthians e a esquerda, sua aí, das cabines de rádio, a equipe do Marreco ABF. Tudo pronto. Com você, Itamar.
0: Tudo vai ficando pronto para o início do jogo. Amanhã é domingo. 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Vai começar o jogo. 8-6, camisa 86, já jogou pelo Marreco, agora no Corinthians. Ele falou, né, ontem que gostaria de voltar a vestir a camisa do Marreco. Vai começar o jogo, a bola vai ficar com o Corinthians. Marreco ataca no gol da entrada, o Corinthians ataca no gol do fundo. 8-6, toca na bola, começa o jogo. A bola está rolando na Liga Nacional. Vem dominando a bola a equipe do Corinthians. Esquerdo com o Renatinho, fundo quadra, a bola foi para fora. O Marreco não saiu. O Marreco ataca com o Dudu pelo lado direito. Recebeu o passe do Ronald. Muita força o passe, a bola foi para fora. A bola do Corinthians. Vai cobrar a equipe do Corinthians, o lateral. Vai cobrar o Maicon, cobrou, recebeu, tabelou com o Renatinho no Maicon, devolve atrás, a bola no Lucas Oliveira. Vai Lucas Oliveira, dá um chutão para frente, não tem ninguém. Mandou a bola para fora. É lateral para a equipe do Marreco. Vai para a cobrança, Luizinho cobrou, lançou na frente no Ronald, limpou, mas a bola foi para fora. É lateral para a equipe do Corinthians fazer a cobrança no começo de jogo. Renatinho vai cobrar o lateral, cobrou, tocou no Maicon. Maicon vem dominando no Renatinho, tocou bola atrás no 8-6, lançou na frente no Maicon. Maicon vem dominando, camisa 31, atravessa a bola no lado direito no Renatinho, no 8-6, lançou bola na frente. Olha o Corinthians com Lucas Martins, toca a bola atrás, onde está colocado o Maicon. Vai roubar a bola a equipe do Marreco. Apenas o Ronald tirou a bola de trás e mandou na frente. Bola para fora. É lateral para a equipe do Marreco.